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1: 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Por aqui tem ele, CEO.

Música de qualidade o tempo todo aqui na nossa noite. Ouve só, Ivan Lins celebra 80 anos de vida e 55 de carreira, viu? Ele fará um show especial aqui em São Paulo. A apresentação acontece no dia 6 de novembro, às 9 da noite, na Vibra São Paulo. O repertório reúne sucessos como Madalena, Vitoriosa, Lembra de Mim, Começar de Novo, Lua Soberana, além de canções menos conhecidas da carreira do artista. Os ingressos custam a partir de R$ 60 e estão à venda pelo site Uhul. Aproveite, adiante o seu.

0: maravilhosa Coldplay aqui na nossa noite.
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1: Grandes sucessos nacionais e internacionais marcam presença aqui na nossa noite. É um prazer ter você por aqui. Lembrando que você acompanha o estúdio ao vivo pelo nosso site alfafm.com.br. Bom, a atriz e cineasta Helena Inês, de 84 anos, é tema da série Ocupações do Itaú Cultural. Conhecida pela atuação libertária, a artista baiana escreveu o nome na história do cinema novo e do cinema marginal. A exposição, guiada pela voz de Helena, reúne materiais históricos, registros inéditos, fotos, vídeos, documentos, instalações e trabalhos recentes da cineasta. O Itaú Cultural fica aqui na Avenida Paulista, número 149, e funciona de terça a domingo, com entrada gratuita. Aproveite!

0: Música de qualidade aqui na nossa noite, no nosso By Night. Obrigada, viu, pela sua boa companhia. Já já tem mais uma boa dica pra você.
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com a melhor trilha sonora aqui no nosso By Night. Boas dicas. Anota essa. Fafi Siqueira celebra 50 anos de carreira com a comédia Já de

0: Grandes sucessos internacionais, nacionais, sempre a melhor trilha sonora. Obrigada pela sua boa companhia. Eu, Sandra de Carlo, sigo com você nesta noite gostosa aqui em São Paulo.
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Que som gostoso embalando aqui a nossa noite. Por falar em som gostoso, ouve só. As canções Minha Menina, Bem Querer e Pensando em Você são algumas das músicas que Maurício Manieri promete cantar na turnê inesquecível que volta aqui para São Paulo no final deste ano. A apresentação, que é guiada por clássicos do pop romântico, será no dia 6 de dezembro no Espaço Unimed. Ó, os ingressos podem ser comprados na bilheteria local ou na plataforma Ticket 360.

0: Música de qualidade o tempo todo aqui na nossa noite. Obrigada pela sua boa companhia. Fechando mais uma edição do nosso By Night, que volta agora amanhã, a partir das 8 horas da noite. Eu, Sandra de Carlo, fico por aqui. Agradeço a sua companhia, a você que me acompanhou, participou, interagiu. Eu volto amanhã às 7 horas da noite. Te espero aqui, viu? Encontro marcado na rádio mais ouvida de São Paulo. Aproveite a sua madrugada com a gente aqui na Alfa, porque a trilha sonora está maravilhosa, viu? Se cuida, até amanhã.
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17: Bom dia, uma excelente manhã de quarta-feira. Para você que já ligou o rádio e está aqui curtindo a Alfa FM, tudo bem? Eu sou a Vanessa Rabelo, eu já cheguei por aqui, te acompanho a partir de agora e sigo contigo até as 10 horas da manhã desse dia 23 de setembro, que tem chuva fraca em algumas regiões aqui da capital paulista. Os termômetros registram 14 graus, a máxima hoje é de 16 e pode ter chuva ao longo do dia. Te conto que, por enquanto, no transporte público só há um alerta da linha Nova Esmeralda com maiores intervalos. Fora isso, pode seguir aí o seu caminho e não se esqueça que hoje tem rodízio municipal de veículos, que é para carros com finais de placa 5 e 6. Das 7 às 10 da manhã e depois das 5 da tarde até as 8 da noite, não pode circular no centro expandido. 6 e 4.
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0: É o Doobie Brothers com What a Fool Believes, 6:11. E eu já trago a primeira informação. O presidente do Supremo Tribunal Federal, Edson Fachin, aguarda a devolução do pedido de vista do ministro Flávio Dino para retomar os julgamentos dos procedimentos que envolvem Alexandre de Moraes e André Mendonça relacionados às investigações sobre o Banco Master. A manifestação de Mendonça foi apresentada na segunda-feira, após Fachin ter determinado que ele respondesse às acusações de Moraes sobre sua atuação nas investigações do Banco Master e das fraudes no INSS. Era a última resposta prevista no rito que Fachin havia estabelecido em 4 de setembro, determinando primeiro a manifestação da PGR e, na sequência, 5 dias úteis para que o ministro apresentasse seus esclarecimentos. Com essa etapa concluída, o procedimento volta à presidência da corte para análise. 6:12.
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0: É o som do Cars com Dreams te acompanhando nessa quarta-feira, dia 23 de setembro. Bom dia e muito obrigada pela sua companhia.
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0: Uma excelente manhã de quarta-feira para você que está aqui na sintonia da Alfa. Eu sou a Vanessa Rabelo e te acompanho até às 10 da manhã. 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Primeiro lugar em São Paulo, sempre com você. Bom dia. Eu trago o som do W, Looking at My Girl.

0: Guilherme Arantes com Coisas do Brasil. 6h33. E eu falo agora sobre a previsão do tempo. A quarta-feira segue com muita nebulosidade e chuvas que devem variar de fraca a moderada intensidade, alternadas com períodos de melhoria no decorrer do dia. As temperaturas devem variar entre 13 e 16 graus. A frente fria deixa o tempo instável, com chuvas e declínio das temperaturas no decorrer da semana. Amanhã, quinta-feira, o dia ainda deve começar com muita nebulosidade e chuviscos durante a madrugada, mas o tempo melhora no decorrer do dia. Para amanhã, a mínima deve ser de 13 graus e a máxima de 19. Aqui na Paulista, agora, os termômetros registram 14 graus. 6h34.
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0: Vaya con Dios, What's a Woman? Fechando essa hora aqui na Sintonia da Alfa. A partir das 7 horas da manhã, não se esqueça que tem rodízio municipal de veículos. E a partir das 7 horas da manhã, tem a transmissão do horário eleitoral obrigatório. Bom dia.
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2: Hoje, falo sobre um tema que interessa a todos, sem exceção, sexo, raça ou ideologia. Um estudo com cerca de 15 mil brasileiros reforçou: atividade física é um dos melhores investimentos para envelhecer bem. O ponto é, envelhecer bem não está na farmácia e não começa quando o corpo começa a reclamar. Começa muito antes, nas pequenas escolhas que são repetidas todos os dias. A caminhada que você não adia, o treino que se encaixa na agenda, a musculatura e a alimentação. A ciência revela itens muito importantes: rotina, músculo, proteína, recuperação, sono, constância e cuidado diário. Eu falo isso desde 2001. Aqui, eu peço licença. Foi dentro dessa visão que a Biotin criou o Pump. Não é uma proteína comum, é funcional. A fórmula combina peptídeos de colágenos com HMB e glutamina e os aminoácidos, que são maravilhosos. Pump entrega nutrientes, é um tipo de produto que faz sentido para uma mulher que treina, trabalha, lidera, cuida de muita coisa ao mesmo tempo e entende que o corpo precisa de estratégia, precisa de proteína, e o futuro do seu corpo não é construído no futuro, ele é construído agora, no prato, no treino, e esse é o seu patrimônio. Se você quiser a fonte da juventude, treine e coma muita proteína, que essa é a melhor caderneta de poupança para o seu futuro.
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12: 7:30 agora. Dessa manhã de quarta-feira, hoje é dia 23 de setembro e eu sou a Vanessa Rabelo. Te acompanho até às 10 da manhã. 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Bom dia.

0: o som do Neil com Sexy Love. 7h34. E eu volto com mais informações. A queda do helicóptero que matou 5 pessoas em Urubici, na Serra de Santa Catarina, será investigada em 2 frentes. Pela Polícia Civil e pelo Centro de Investigação e Prevenção de Acidentes Aeronáuticos, órgão da Força Aérea Brasileira. Entre as vítimas estão o cantor Rick, da dupla Com Renner, e o empresário Bruno Avelar. A aeronave perdeu o sinal na segunda-feira e foi localizada ontem. Em função da região de difícil acesso, a retirada foi feita de forma aérea, com uso de cordas. Os corpos foram levados para o Instituto Médico Legal de Florianópolis, onde passam pelos exames periciais. 7h35.
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parceria nacional do Samuel Rosa com Gilberto Gil, passando aqui na sintonia da Alfa. 14 graus na Paulista, em algumas regiões chove fraco. Bom dia.

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2: Os carros chineses não jogaram para baixo apenas os preços dos novos, mas também dos usados, pois um candidato a comprar um usado por 120 mil prefere levar um chinês zero quilômetro pelo mesmo valor. As tabelas dos carros zero quilômetro caíram e muito. E pelos descontos praticados hoje, dá para perceber o tamanho do lucro de algumas dessas fábricas. Um bom exemplo é da Toyota, que pedia quanto quisesse por sua picape Hilux e o SUV SW4, pois o desconto para elas não encalharem nos pátios chega a R$55 mil. Até o Corolla Cross ganhou desconto de R$15 mil. E alguém imagina que, apesar destes descontos astronômicos, a Toyota perde algum dinheiro ao vender estes modelos?
0: Auto Papo, com Boris Feldman. 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

0: Adoro esse som, é um clássico da música, né? Spandau Ballet Come True. Te acompanhando aqui no Música e Informação, 7h52. Carlo Ancelotti teve o grupo completo para a preparação do Brasil para o primeiro dos dois amistosos com a Austrália. Na atividade desta quarta-feira, o treinador não chegou a apresentar um esboço da escalação da seleção brasileira para o jogo com os australianos. O grupo de 26 jogadores ficou completo com as chegadas de Otávio, Arthur Dias e Wanderson, que se apresentaram e participaram da atividade no campo com o restante do grupo. O primeiro jogo acontece nesta sexta-feira, às 7 da manhã. 7h53.
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0: fechando a edição do Música e Informação de hoje com um clássico da música, Chic, The Times. O Música e Informação está de volta amanhã, a partir das 6 da manhã, e vem chegando uma sequência de classe, 8 em ponto.
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12: Bom dia, uma excelente manhã de quarta-feira para você que tá aqui na sintonia da Alfa, curtindo o melhor da música na Rádio Mais Ouvida de São Paulo, que tá sempre com você e para você. Tudo bem? Eu sou a Vanessa Rabelo, eu tô contigo até as 10 da manhã desse dia 23 de setembro, que tá bem nublado aqui na região da Paulista. Os termômetros registram 14 graus, a máxima hoje é de 16 e tem previsão de chuva ao longo do dia. Bom, dentro dessa edição da sequência de classe, você vai curtir Simply Red, Lizzie Stansfield, Ed Sheeran, mas eu começo ao som do Bruno Mars.
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0: Fechando muito bem essa edição da sequência de classe com Juice Share Steady. 8h41, a próxima edição da sequência de classe chega por aqui logo mais às 11 da manhã.
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3: Hoje, no mundo dos negócios, liderar vai muito além de tomar decisões e alcançar resultados. Para executivos, CEOs e empreendedores, o verdadeiro desafio está em dominar a arte de liderar com propósito, pensamento estratégico e humanidade. Uma liderança de alto impacto envolve a capacidade de enxergar o cenário como um todo, antecipar movimentos, tomar decisões consistentes e, ao mesmo tempo, entender e valorizar as pessoas que fazem parte da jornada. Integrar estratégia e humanidade é transformar visão em ação, construir times mais engajados e criar um ambiente onde resultados e propósito caminham juntos. É desenvolver uma liderança que inspira, gera confiança e prepara pessoas e negócios para os desafios do futuro.
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1: O ministro do Supremo Tribunal Federal, Cristiano Zanin, negou um pedido de liminar para determinar a instalação da CPI do Master no Senado. Zanin entendeu que não ficou devidamente comprovada uma omissão do presidente do Senado em relação à instalação da comissão. Segundo o ministro, o pedido não esclareceu como ocorreu a tramitação nem qual foi a atuação da presidência do Senado diante de um conjunto de requerimentos relacionados ao caso Master.
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1: 9:03 agora. Dessa manhã de quarta-feira, hoje é dia 23 de setembro, e eu sou a Vanessa Rabelo. Te acompanho por mais essa hora. 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

0: Charles Barkley com Crazy, te acompanhando nessa manhã nublada aqui na região da capital. 14 graus agora e chove em algumas regiões. 9:18. Bom dia.
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0: fazendo parte da programação aqui da Alfa Bolshoi com Sunday Morning. E eu te digo que aqui na Paulista agora tá chovendo, viu? E tá chovendo bastante. Não esquece o seu guarda-chuva. 20 para as 10.
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0: completa 50 anos de carreira e vai ter show dele. Djavan, Eu Te Devoro. 10 em ponto. 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Amanhã tem mais dicas. 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E amanhã eu, Vanessa Ravelo, volto para te fazer companhia a partir das 6 horas da manhã, já com música e informação. Eu te deixo agora na excelente companhia da Camila Lizac. Tchau, uma boa quarta-feira para você.
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4: 10:06, uma ótima manhã pra você na sintonia da Rádio Mais Ouvida de São Paulo. Eu sou Camila Lizac e te acompanho até as 2 da tarde. 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

0: O melhor em músicas nacionais e internacionais, Jota Quest Imprevisível.
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0: Ivan Lins celebra 80 anos de vida e 55 de carreira com um show especial em São Paulo. A apresentação acontece no dia 6 de novembro, às 9 da noite, na Vibra São Paulo. O repertório reúne sucessos como Madalena, Vitoriosa, Lembra de Mim, Começar de Novo e Lua Soberana. Além, é claro, de canções um pouco menos aí conhecidas da carreira do artista. Os ingressos custam a partir de R$60 e estão à venda pelo site Uhul.
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0: Feels Like I'm Falling in Love, som do Coldplay, marcando presença aqui na Alfa. Agora 20 minutos para as 11 da manhã. Uma excelente quarta-feira para você. Eu volto já com Pet Shop Boys. 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

0: sonora da sua vida sempre com você, Celine Dion, Because You Loved Me.
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0: Um alerta laranja que indica perigo intermediário para tempestade com possibilidade de alagamentos foi emitido pelo INMET para a região sudeste do Brasil para esta quarta-feira. Aqui em São Paulo, o dia segue com muita nebulosidade e chuvas que devem variar de fraca a moderada intensidade, alternadas com períodos de melhoria no decorrer do dia. As temperaturas devem variar entre 13 e 16 graus. A frente fria deixa o tempo instável com chuvas e declínio das temperaturas no decorrer da semana.
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0: Excelente quarta-feira para você hoje, 23 de setembro de 2026. Eu sou Camila Lizac e te acompanho em mais uma sequência de classe aqui pelo 101.7 em São Paulo e também para você que nos acompanha pelo site e aplicativo, disponível também com imagens. Vamos para mais uma sequência de classe trazendo Adele, tem Miley Cyrus, Daft Punk vai passar por aqui e a gente começa com música nacional. Legião Urbana, pais e filhos. Bom dia para você.

0: som contagiante do Daft Punk com Pharrell Williams. Get Lucky para encerrar a sequência de classe desta quarta-feira, que volta às 14h. Muito obrigada pela sintonia.
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0: trilha sonora da sua vida, sempre com você. No Mercy, Baby Come Back. E antes, Mick Jagger, Hard Woman. Lembrando que pelo site aplicativo da Alfa FM, você acompanha a nossa programação também com vídeos. Agora, 11h54, uma ótima manhã para você.
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0: Foi sancionada a lei que aumenta as penas para o furto e roubo de combustíveis. Agora, a norma assinada nesta quarta-feira estabelece 4 a 10 anos de reclusão, além de multa. As penas se referem ao furto e roubo de petróleo e derivados, gás natural e demais combustíveis fluidos carburantes, incluindo óleos lubrificantes e biocombustíveis.
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0: Onda de Seal, Secret. Agora, meio-dia e 41, uma ótima tarde pra você.
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0: A cantora americana Hilary Duff, dona do sucesso Come Clean, anunciou um show único no Brasil. Pela turnê The Lucky Me, a artista subirá ao palco do Espaço Unimed em São Paulo no dia 13 de agosto de 2027. A venda geral de ingressos será no próximo dia 2 de outubro no site da Ticketmaster.
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0: com você. E essa que foi muito trilha sonora da minha vida. Tears Dry on Their Own, Amy Winehouse, que faz muita falta no mundo da música, né? Agora, 1:01, excelente tarde pra você.
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0: A Receita Federal libera hoje a consulta a um novo lote da malha fina do Imposto de Renda. Mais de 412 mil contribuintes vão receber, ao todo, R$1,260 bilhões em restituições. O lote também inclui valores residuais de anos anteriores. A consulta pode ser feita pelo site ou pelo aplicativo da Receita Federal. O pagamento está previsto para o dia 30 de setembro na conta ou na chave Pix informada na declaração.
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20: Uma excelente tarde de quarta-feira para você que sintoniza na Rádio Mais Ouvida de São Paulo. Eu sou Camila Lizac e seguimos juntos até as duas.
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0: melhor em músicas nacionais e internacionais aqui em 101.7 Cidade Negra, a estrada marcando presença na sua quarta-feira. Já já eu tô de volta com Supertramp.
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0: O projeto Concertos Campestres apresenta uma atração imperdível no Teatro Clara Nunes, em Diadema. Neste sábado, 26 de setembro, às 8 da noite, o grupo Canson sobe ao palco para um concerto gratuito que une música de câmara e contação de histórias. Em um formato didático e envolvente, a apresentação aproxima obras inspiradas no cordel brasileiro e em contos tradicionais, perfeita para conectar toda a família ao universo da música. A entrada é gratuita, com reserva de ingressos pelo Simpla.
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0: sempre com você aqui na Alfa FM. Can I walk with you? 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

0: música de qualidade o tempo todo, sempre com você, Regina Bell, Couldn't Be, I'm Falling in Love. Antes o encontro de Ana Vitória e Vitor Clay Pupila. 2:01, uma ótima tarde pra você.
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0: Voltamos a falar sobre economia. Dados divulgados hoje pelo IBGE apontam que a parcela de trabalhadores por conta própria formalizados bateu recorde em 2025. Segundo a pesquisa, 27% dos profissionais autônomos agora contam com um CNPJ. Em 2012, no início do levantamento, eram só 15%. O patamar de formalização neste grupo, porém, ainda é considerado baixo e bem inferior na comparação com os empregadores. Neste caso, o índice avançou de 76% para 81%. E eu, Camila Lizac, tô indo nessa, mas agradeço sua companhia. Te deixo agora com ela, Mari Merigo, e a sequência de classe. Até amanhã, a partir das 10 da manhã.
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12: Ótima tarde para você que tá aqui na Alfa. Eu sou Mari Merigo e vamos juntos até as 7 da noite. 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
12: E a gente já começa com a nossa sequência de classe Alfa. Vamos trazer aqui The Calling, Jojo, Léo Jaime, John Mayer, Bill Medley, Jennifer Warnes. E muito mais. Quem abre é Sabrina Carpenter com Espresso.
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0: E aí, com esse encontro lindo entre George Benson e On Jarro, que fechamos essa sequência de Classe Alpha, Summer Breeze. A próxima edição da sequência é logo mais às 5 da tarde. Eu espero você. Não perca.
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14: Boa tarde de quarta-feira pra você. Vamos juntos e agora tem Jamiroquai.
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0: Capital Inicial aqui no 101.7 da Alfa Fogo. 3:06. Boa tarde pra você.
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0: O presidente Lula é obrigado a excluir um vídeo das redes sociais por determinação da Justiça Eleitoral. A ordem foi dada pelo presidente do TSE, ministro Cássio Nunes Marques, que atendeu a um pedido da campanha de Flávio Bolsonaro, principal rival de Lula na corrida ao Palácio do Planalto. O problema do vídeo, postado em 3 de setembro, não era o conteúdo em si. Nele, o petista chamava o escândalo do Banco Master de maior roubo da história do país, entre aspas. Segundo Nunes Marques, Lula fez a gravação no Palácio da Alvorada, um prédio público, mostrando símbolos associados ao cargo de presidente, o que é proibido pela lei das eleições.
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2: Ótima tarde de quarta-feira para você que tá aqui nos 101.7 da Alfa. Eu sou Mari Merigo, vamos juntos até as 7 da noite. Tarde fria, né? 14 graus agora na região da Paulista. 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

0: Eric Clapton, aqui no 101.7 da Alfa, Tears in Heaven. Agora 3h27, boa tarde.
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0: E São Paulo recebe neste fim de semana o primeiro Festival Asiático de Gastronomia e Cultura Coreana e Japonesa. O evento acontece neste sábado e domingo, das 11 da manhã até as 9 da noite, no Memorial da América Latina. A programação tem gastronomia típica K-pop, apresentações culturais, concurso de cosplay, experiências com a cultura coreana e japonesa e feira de adoção de cães e gatos. Imperdível, hein? A entrada é gratuita e o evento também é pet friendly. Aproveite!
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0: Bruno Mars, Anderson .Paak, Silk Sonic, Leave the Door Open aqui na Alfa FM, agora 3h46, boa tarde. 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
6: Oi, boa tarde para você. Vamos agora com um grande sucesso de Desiree.
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0: Laura Pausini, ela que já tem o Brasil na sua rota de tour em 2027. La Solitudine aqui na Alfa. 4 e 6, boa tarde. 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
0: Nas notícias daqui de São Paulo, um engenheiro ouvido pela Controladoria Geral do Município afirma que verificou falhas graves na obra do prédio que desabou sobre uma casa no bairro da Penha no último dia 12. 6 pessoas morreram. O profissional disse ter feito uma vistoria no imóvel em fevereiro, a pedido da construtora New Home, responsável pelo empreendimento. Segundo ele, havia vários problemas, como rachaduras e número de aumento de apartamentos, 50 em vez dos 39 previstos no alvará. Um orçamento, então, teria sido feito pelo engenheiro para a correção das falhas, mas a construtora não retornou. A New Home afirma que desconhece essa vistoria e que está aguardando a perícia oficial.
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0: Excelente tarde de quarta-feira para você, por aqui Mari Merigo na sua companhia. Agora faz 14 graus aqui na região da Paulista. Vamos juntos? A trilha sonora da sua vida sempre com você. Bem...

0: Brasilidade também marca presença aqui na Alfa FM. Que de abelha para relembrar garotos. Agora 4h27.
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0: O Centro Cultural Banco do Brasil de São Paulo recebe a partir deste sábado a mostra A Cinemateca é Brasileira Edição Especial. A programação reúne 36 filmes do acervo da Cinemateca Brasileira e percorre diferentes períodos da história do cinema nacional. Entre os destaques estão clássicos como Deus e o Diabo na Terra do Sol, Terra em Transe, Limite e O Cangaceiro. A mostra segue até o dia 2 de novembro no CCBB São Paulo com entrada gratuita. Aproveite!
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0: melhor da música nacional também marca presença aqui nos 101.7 da Alfa. Esse é o Jorge Versilo, Que Nem Maré. Lembrando que logo mais, às 5 da tarde, tem mais uma edição da sequência de Classe Alfa. Continue com a gente.
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0: Bugadinho, Man I Need, aqui na Alta FM. Lembrando que, em instantes, começa mais uma edição da sequência de Classe Alfa.
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16: Mais uma edição da Sequência de Classe chegando por aqui com os destaques que a gente adora ouvir na programação da Alfa sem interrupções. Vamos trazer Adele, Lighthouse Family, LP, Elton John, Djavan, Terry Swims e muito mais. Vamos abrir com esse lindo encontro de Rubel com Ana Vitória. Partilhar.
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0: Que voz, né? Esse é o Chico Chico, filho de Cássia Eller, e ele que encerra muito bem a nossa sequência de classe com Menino Bonito. Que versão maravilhosa. Sequência de classe, próxima edição, volta logo mais às 7 da noite.
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3: Agora vamos com John Secada, Mental Picture, aqui na Alfa. 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

0: Já se tornou um clássico de R.E.M., esse grande sucesso, Losing My Religion. Agora são 6:03, em instantes tem Alfa Ilustrada.
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8: Oi, boa noite pra você. Eu sou Mari Merigo e seguimos juntos até às 7, chegando por aqui, Alfa Ilustrada. 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
8: 6:09, entre as principais notícias do dia, uma nova pesquisa da Quest mostra o governador de São Paulo, Tarcísio de Freitas, próximo de conquistar a reeleição em primeiro turno. Há 11 dias da votação, o político do Republicanos tem 44% das intenções de voto contra 27% de Fernando Haddad, do PT. Brancos e nulos somam 11%, o que leva Tarcísio a 49% de votos válidos. Ainda segundo a Quest, 14% dos eleitores estão indecisos. Já te falo da noite de rock nacional, anos 80, na Blue Note, a peça Ordinários de volta ao BTG Pactual Hall e também uma dica de filme para a noite dessa quarta-feira. E musicalmente a gente abre com Trey Chapman, Baby Can I Hold You. 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

0: 107 da Alfa Rio de Pen, aqui na Alfa Ilustrada. Agora são 6h17 e a gente vai para a primeira dica cultural dessa noite. Olha, cerca de um mês, milhares de pessoas foram ao Parque do Ibirapuera para curtir o festival C6 no Rock, que reuniu alguns dos grandes artistas nacionais da década de 80. Hoje, no Blue Note, um show recupera essa ideia, viu? Trazendo clássicos do rock que marcaram os anos 80. A banda Doutor Natan e os Impacientes vai reviver sucessos da Legião Urbana, Barão Vermelho, Ultraje a Rigor, entre outras bandas. A apresentação começa logo mais às 8 da noite e os ingressos podem ser comprados no site bluenotesp.com.
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Grandes sucessos da música nacional também marcam presença aqui na Alfa FM. Esse é o Frejá, um poema. Agora 6h25. Itaú Live apresenta

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Good news! Shabuzi aqui na Alfa FM. Vamos para mais uma dica cultural. Um espetáculo que mistura teatro, circo e humor. A peça Ordinários, da companhia La Mínima, voltou ao BTG Pactual Hall como parte da programação do Festival de Teatro de São Paulo. O espetáculo conta a história de três soldados que recebem uma difícil missão de guerra: invadir o território inimigo para resgatar o superior. O problema é que os três não têm nada de estrategistas. Um deles, metido a valente, outro é muito atrapalhado e o terceiro é medroso. O que será que vai acontecer, né? Tem uma sessão hoje e outra amanhã, ambas começando às 20h30. Para comprar ingressos, acesse a plataforma Simpla.

0: 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Five for Fighting, Superman. Agora 6h43, daqui a pouco a gente volta com mais dicas culturais para você no Alfa Ilustrada. 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
2: Boa noite, estamos de volta com mais Alfa Ilustrada para você. E agora tem Luiz Capaldi. 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

0: Vitor Clay, o sol aqui na Alfa FM, faltando 5 para 7. Vamos para a última dica cultural dessa noite. Uma coprodução italiana e espanhola, o filme 3 vezes Adeus estreou em algumas salas de São Paulo, viu? O longa-metragem conta a história de uma briga de casal aparentemente banal, que termina em separação. Sozinho, Antônio mergulha de cabeça no trabalho, enquanto Marta prefere se isolar do mundo. Ela sente uma perda de apetite, mas logo percebe que o problema tem pouco a ver com o fim do relacionamento. Marta, então, decide mudar de vida. Tem uma sessão hoje de 3 vezes Adeus no Cine System Belas Artes, do Shopping Frei Caneca. Às 8:50 da noite, dá tempo, aproveite.
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0: o som de Maroon 5 que eu me despeço. Sugar. Eu, Mari Merigo, tô indo nessa. Volto ainda amanhã, a partir das 14h. Te deixo em excelente companhia. Sandrinha de Carlo, trazendo pra você a sequência de classe, passando o restinho dessa noite com você. Um grande beijo, até amanhã. Tchau, tchau.
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3: Hoje, falo sobre um tema que interessa a todos, sem exceção, sexo, raça ou ideologia. Um estudo com cerca de 15 mil brasileiros reforçou: atividade física é um dos melhores investimentos para envelhecer bem. O ponto é, envelhecer bem não está na farmácia e não começa quando o corpo começa a reclamar. Começa muito antes, nas pequenas escolhas que são repetidas todos os dias. A caminhada que você não adia, o treino que se encaixa na agenda, a musculatura e a alimentação. A CISA revela itens muito importantes: rotina, músculo, proteína, recuperação, sono, constância e cuidado diário. Eu falo isso desde 2001. Aqui, eu peço licença. Foi dentro dessa visão que a Biotin criou o Pump. Não é uma proteína comum, é funcional. A fórmula combina peptídeos de colágenos com HMB e glutamina e os aminoácidos, que são maravilhosos. Pump entrega nutrientes, é um tipo de produto que faz sentido para uma mulher que treina, trabalha, lidera, cuida de muita coisa ao mesmo tempo e entende que o corpo precisa de estratégia, precisa de proteína, e o futuro do seu corpo não é construído no futuro, ele é construído agora, no prato, no treino, e esse é o seu patrimônio. Se você quiser a fonte da juventude, treine e coma muita proteína, que é essa melhor caderneta de poupança para o seu futuro.
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8: Uma boa noite, boa quarta-feira, dia 23 de setembro. Aqui na Paulista faz 14 graus agora, viu? Eu, Sandra de Carlo, te acompanho. Vamos juntos com muita música. Começando mais uma edição da nossa sequência de classe. Pela frente tem Xadê, Lulu Santos, Nora Jones. Eu já começo muito bem com Jack Johnson. Lembrando, hein, que já 8 da noite tem o nosso By Night.

0: Glenn Frey fechando muito bem a nossa sequência de classe.
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0: Música de qualidade sempre aqui na nossa noite. Bom, tá chegando o nosso By Night, viu? Obrigada pela sua boa companhia. É um prazer ter você aqui na Alfa.
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2: Uma boa noite, ótima quarta-feira, já meio da semana, né? Por aqui eu, Sandra de Carlo, como sempre te faz companhia. Vamos até a meia-noite com o nosso By Night. Ó, pela frente, já eu falo sobre o show do Ira. Tem peça Paixão Simples, tem o Cine Concerto, show da Johnny Warwick. Conto tudo pra você. Aliás, tem uma dica gastronômica maravilhosa, viu? De alto padrão. Bom, pela frente na nossa trilha sonora, tem som com Amy Winehouse. A gente relembra um grande sucesso também com James Morrison. Eu já começo muito bem com Bruce Hornsby.

Maravilhosa, que nos deixou tão cedo, né? Amy Winehouse, Back to Black. Aqui na nossa noite, no nosso By Night, a gente já abre as nossas dicas com dica gostosa, viu? 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Uma delícia, viu? Por aqui a gente segue com Brasilidade, trazendo ela que está aí percorrendo o Brasil com a turnê 25 Anos. Ana Carolina.

0: com Duran Duran, Save a Prayer. Ótima noite pra você, boa quarta-feira.
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sempre com a melhor trilha sonora aqui na sua noite, as melhores dicas. Ouve só, uma das maiores estrelas da música pop, eu sou fã, viu? Johnny Warwick confirmou mais uma vinda aqui ao Brasil depois da passagem dela em 2024. Bom, a cantora tem no currículo 5 prêmios Grammy e 6 dezenas de álbuns lançados, né? Que totalizam aí um total de mais de 100 milhões de cópias vendidas. Bom, o show aqui na capital paulista está marcado para o dia 16 de outubro na Vibra São Paulo. No dia seguinte, Johnny segue para o Rio, viu? Os ingressos estão sendo vendidos pela plataforma Ticket 360. Aproveita!

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3: O pedágio nas estradas também está se modernizando e no lugar das tradicionais cabines para pagamento, existe agora uma estrutura metálica sobre a estrada com radares e câmeras que registram o seu tag no para-brisa ou a placa do seu automóvel. Pelo tag ou sem parar, vai para sua conta, mas se for pela placa, você terá até 30 dias para quitar o pedágio na rede bancária. E o valor estará no aplicativo da sua carteira digital de trânsito. Acontece que a divulgação desses pedágios, chamados free flow, não foi das melhores. E muitos motoristas passam por ele sem perceber que acabou de contrair uma dívida, que gera multa e pontos no prontuário.
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16: 14 graus aqui na Paulista. A partir de agora, aqui em 101.7, você segue com a Voz do Brasil. Mais 10 da noite, a gente volta ao vivo. Eu te espero por aqui, viu? Durante esta uma hora, eu sigo com você nas nossas plataformas digitais. Obrigada pela sua boa companhia. Sempre com você.